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0: Acelera, vai. Acelera, vai, mulher.
1: Pá, pá, pá, pá, pá.
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1: Tá, tá. 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